Muito bem, hora do recreio, hein? Hora do recreio, hora de tomar aquela vitamina, velho. Hora de tomar aquela vitamina bem legal, velho. Aquela batida de vitamina. Vou pro intervalo, vou pro break comercial. Quem gosta?

0: segura aí.
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2: 21 horas e 26 minutos.
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2: 21 horas e 28 minutos.
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6: Maravilha! Já de volta por aqui com o nosso segundo tempo, segundo e último bloco do nosso Eletro Hits, o programa perfeito para o seu fim de semana. Você com certeza continua participando com a gente, interagindo comigo na batida perfeita do seu rádio, velho. É assim, é o clima do fim de semana aqui do Eletro Hits. Então vamos nessa, deixar de papo, curtir mais uma sequência perfeita pra você. Dá o play, bora!
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1: 21 horas e 54 minutos.
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4: 21 horas e 55 minutos.
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6: Maravilha! Fala aí, rapaziada! Salve! Salve! Estamos chegando para mais uma edição do nosso Eletro Hits. É fim de semana, você já sabe, né? Todo fim de semana.

0: 21h59.
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2: 22:03.
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5: Olá, vamos, opa, vamos começar o nosso Night Play em final de semana. A gente aquece aqui o seu fim de semana, dá aquela turbinada e no Night Play você curte o melhor da música eletrônica. Bora aumentar o volume então, nosso DJ aqui do Night Play já tá a postos. Nosso DJ, você não vai falar o seu nome não, DJ? Hein? Rapaz, ele não quer que revele o nome dele de jeito nenhum, hein? Qual você acha que é o nome do DJ do Night Play? Manda mensagem aqui na rádio e dê o seu palpite. É um DJ invisível, rapaz. DJ Sava aqui no Night Play. DJ Dark MD DJ Magical Plays.

0: Paradise aqui no nosso Night Play com Medusa, Bermot Kennedy, as mais tocadas das pistas você curte no nosso Night Play, finalzaço de semana. É um prazer estar na sua companhia. Agora tem um som nacional, hein?
1: Vê se não esquece.
0: Victor Clay, remix.

0: The Chainsmokers aqui no Night Play para fechar a primeira sequência de hoje. Don't Let Me Down, The Chainsmokers e Daya. Daqui a pouco a gente volta com mais, hein? Fique ligado.
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2: 22 horas e 34 minutos.

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7: 22 horas e 36 minutos.
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9: As melhores das pistas você curte no nosso Night Play. Tem Heaven Rise, Disco Soul Gardens.

Don't Say Goodbye com Alok. You Can Shake 'Em. No nosso Night Play, as mais tocadas de todos os tempos, você curte aqui. Bill Dancing. Iman Beck. BYR.

0: Lembra dessa aí? Gabriel Valim, Piradinha, para fechar o nosso Night Play. Teve Dimitri Vegas com David Guetta e ponto final aqui no Night Play. Mas a nossa balada continua, que você possa curtir bastante o seu fim de semana por aí, viu? E a gente volta a se falar na próxima edição.
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2: 22 horas e 57 minutos.
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2: 22:59.
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1: 23 horas e 4 minutos.
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4: Espere sempre pelos bons momentos, por mais que os difíceis, os complicados, aqueles que a gente queria nem passar, aconteçam. Ei, existem bons momentos, eles vão chegar. Ótimo fim de semana pra você. Muito prazer, eu sou o Marcos, tá começando mais uma edição do Paquera. Fim de semana chega e a gente tem essa hora exclusiva pra esse momento no nosso fim de semana. E que bom que você tá aqui. Você pode participar também, acessar nossas redes sociais, acompanhar a nossa rádio também, através do Radiosnet, Alexa, aplicativo, onde você estiver, na tua viagem, na tua correria de fim de semana. É hora de paquera. Look on.

0: Justin and Brown aqui no nosso Paquera nesse fim de semana. Que groove sensacional dos anos 70. Eu sou apaixonado por essas músicas, você sabe, né? Vamos com a Celine Dion maravilhosa, junto com os Bee Gees. Aumenta, que essa aqui é aquela. Pra chamar atenção no seu fim de semana.
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0: 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Tá aí o ícone da música country americana, Alan Jackson. Don't Close Your Eyes. The Police passou por aqui. Além da Celine Dion, junto com os Bee Gees e de Celine Brown aqui no Paquera. Daqui a pouco tem mais.
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2: 23 horas e 32 minutos.
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0: 23 horas e 37 minutos.
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3: Eita, onde é que você tá vendo a gente, hein? Obrigado pelo carinho de sempre. Esse é o Paquera, abrindo a nossa segunda sequência nesse fim de semana mais que especial. E que bom saber que você tá aqui junto com a gente. Aumenta o volume. Vamos cantar junto?
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1: Essa paquera nesse fim de semana e a icônica Whitney Houston com essa voz maravilhosa. Eu não sei se você já acompanhou o documentário dela, né, que tava na Netflix. Que história, né? E que pena o que aconteceu com a maravilhosa Whitney Houston. Gente, tá acabando o nosso paquera, não tem mais tempo, infelizmente. Continua aqui na programação, tá sempre especial, principalmente aos fins de semana. A gente prepara com muito carinho, muita coisa boa pra você, tá? Eu volto com mais paquera na semana que vem.
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3: 23:58.
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5: 23:59.
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7: Meia-noite e 2 minutos.

0: Olá, boa noite. Como vai você? Tudo bem? Ah, está começando a partir de agora o nosso programa Love Songs, na apresentação eu, J. Barros, com você. Muito obrigado pelo carinho, você em casa, no carro, no trabalho. Você aí, bem grudadinho no seu aparelho de celular, ouvindo a nossa rádio Urbis FM.
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0: Ah, você que está aí no trabalho, a você que está viajando no carro, muito obrigado pelo carinho da sua audiência. Ah, quer participar do nosso programa? Escreva sua cartinha para a rua Alfredo Raine 174, bairro Centro, Itaperaba, Bahia. Ah, quer mandar a sua mensagem através do nosso WhatsApp? É o 75992424480. Escreva seu poema e ofereça para quem você deseja. Ah, você hoje está completando idade nova? Escreva sua mensagem e ofereça para quem você deseja. Estamos aqui à sua disposição de segunda a sexta-feira, das 22 à meia-noite, no nosso programa Love Songs. Na apresentação, eu, J. Barros, com você.
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0: 18:25.
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5: Meia-noite e 29 minutos.
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0: Delgado.
1: E aqui na esquerda, nosso guitarrista Max Viana.

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0: meia-noite e 56 minutos.
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1: Uma hora, em ponto.
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0: 1:29.
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2: Uma hora e 30 minutos.
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0: hora e 56 minutos.
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0: Vem. 1:59.
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4: 2:02.
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0: 2 horas e 30 minutos.
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0: 2 horas e 34 minutos.
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0: 2 horas e 57 minutos.
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5: 3:01.
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0: 3 horas e 29 minutos.
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0: 3:33.
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0: 3 horas e 56 minutos.
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4: 3:59.
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4: 4:01.
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14: Valeu, gente! Estamos chegando com mais um Baú Sertanejo. Opa, que bom, hein? Para tudo aí, porque a partir de agora tem Baú Sertanejo. aqui na tua rádio mais ouvida, é por onde você passa, tá todo mundo, tá ligado, né? Tá todo mundo ligado aqui na mais ouvida, ouvindo nosso Baú Sertanejo. E a partir de agora você tem aí, tem 2 horas de muito som bacana pra você. Aumenta o som, Baú Sertanejo, já está no ar.
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0: Isso, trazendo pra você sempre as melhores. Não sai daí não, daqui a pouco tem mais aqui no baú.
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3: 4:17.
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1: 4:19.
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3: Estamos de volta, como prometido, trazendo para você o melhor do sertanejo aqui no Baú.

0: O sertanejo, uma sequência melhor do que a outra aqui pra você ouvir, curtir e relembrar. Daqui a pouco tem mais, não sai daí não.
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2: 4 horas e 31 minutos.

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5: Quatro horas e 34 minutos.
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0: Vamos demais!
1: Eita, Roma! Obrigado. Mais aplausos.
0: Obrigado, Eduardo, pelo carinho que você tem com a gente.
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0: Baú Sertanejo, trazendo pra você sempre as melhores. Não sai daí não, daqui a pouco tem mais aqui no Baú.
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2: 4:46.
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2: Quatro horas e 49 minutos.
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9: E essa é uma das músicas que a gente mais cantou nas noites por aí.
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0: Isso é Baú Sertanejo no seu rádio, não sai da sintonia. Já já voltaremos com mais.
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1: Muito bem, de volta com o Baú Sertanejo, aumenta o som.

0: o sertanejo, sempre com as melhores pra você aí de todos os tempos. Não sai daí não, depois do intervalo a gente volta.
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1: Cinco horas e 23 minutos.
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0: Valeu, rapaziada! Essas são as últimas de hoje aqui do nosso Baú Sertanejo. Queremos agradecer de coração a tua audiência, a tua companhia. Voltaremos aí na próxima edição com mais Baú Sertanejo.
1: 5:35.
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7: 5:37.
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10: Valeu, gente! Estamos chegando com mais um Baú Sertanejo. Opa, que bom, hein? Para tudo aí, porque a partir de agora tem Baú Sertanejo aqui na tua rádio mais ouvida. É por onde você passa, tá todo mundo, tá ligado, né? Tá todo mundo ligado aqui na mais ouvida, ouvindo nosso Baú Sertanejo. E a partir de agora você tem aí, tem 2 horas de muito som bacana pra você. Aumenta o som, Baú Sertanejo, já está no ar.
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0: Baú Sertanejo, trazendo pra você sempre as melhores. Não sai daí não, daqui a pouco tem mais aqui no baú.
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3: Cinco horas e 53 minutos.
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1: 5 horas e 55 minutos.
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3: Estamos de volta, como prometido, trazendo para você o melhor do sertanejo aqui no Baú.

0: 5 horas e 59 minutos.
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0: 6:03.
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0: eu acho que você tem que mandar aquela mensagem. 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

0: 6:25.
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3: 6:49.
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0: 6:58.
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0: 6:59.
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10: Sete horas e três minutos.
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14: Segunda-feira, 15 de junho de 2026, está entrando no ar mais uma edição do Café com Notícias. A informação sempre chegando no seu rádio com a nossa equipe de rádio jornalismo. Eu sou Kleber Salles e a partir de agora você vai ficar muito bem informado.
15: Mais de 13 mil atendimentos médicos vão ser realizados em territórios indígenas no Ceará, Amapá, Pará e Pernambuco durante o mês de junho. São consultas, exames e mais de 300 cirurgias oftalmológicas, de acordo com o Ministério da Saúde. São 5 mutirões agendados pelo programa Agora Tem Especialistas, que pretende ampliar o atendimento especializado no SUS. As ações têm apoio de instituições com experiência em trabalhar com povos indígenas, como o Projeto Aldeia em Foco, a Associação de Médicos da Floresta, o Hospital Einstein Israelita e a ONG Zoé. Já foram realizados 14 mutirões com foco nos povos indígenas desde agosto de 2025. No ano passado, foram mais de 9.500 procedimentos especializados. Em 2026, o número já ultrapassa 17 mil entre consultas, exames e procedimentos. As ações são planejadas levando em consideração as necessidades levantadas pelos distritos sanitários especiais indígenas. O objetivo é concentrar num período estratégico as atividades especializadas que muitas vezes não conseguem ser ofertadas de forma regular em regiões de difícil acesso, segundo a Agência Brasileira de Apoio à Gestão do SUS. Da Rádio Nacional em Brasília, Gabriel Brum.
16: Fiscais do ICMBio, Instituto Chico Mendes de Conservação da Biodiversidade, prenderam em flagrante nesta semana dois caçadores no Parque Nacional da Tijuca, no Rio de Janeiro. Eles foram levados para a sede da Polícia Federal e autuados por crime ambiental, com emissão de multas que somam 40 mil reais. Além disso, podem cumprir pena de até 3 anos de prisão. Os criminosos também vão responder por maus tratos contra animais, já que 7 cachorros de caça foram encontrados no veículo deles, junto ao corpo de uma paca, mamífero considerado de grande importância para a manutenção do ecossistema da unidade de conservação. O chefe substituto do Parque Nacional da Tijuca e analista ambiental do ICMBio, Bruno Lintomen, explica que foram encontradas ainda várias ferramentas de caça no local, incluindo medicamentos para dopar os animais.
17: Eles estavam com instrumentos profissionais de caça, equipamentos de apoio, como redes, facões, cordas, lanternas, roupas de camuflagem, medicamentos para dopar os animais.
16: A ação ocorreu na noite de quarta-feira e foi motivada por uma denúncia recebida pelo Fala BR, plataforma integrada de ouvidoria e acesso à informação do Poder Executivo Federal. Bruno Lintomen ressalta a importância desse mecanismo de comunicação.
17: Graças à informação anônima que chegaram pela plataforma Fala BR e pelo Disque Denúncia, ações recentes de fiscalização ambiental na região do Parque Nacional da Tijuca estão sendo realizadas com o envolvimento de diferentes órgãos e instituições. É fundamental que a sociedade se mobilize e faça denúncias sobre tráfico.
16: Outra ação decorrente de denúncia pela plataforma nos últimos dias foi o resgate de uma fêmea de macaco-prego que estava presa por correntes em uma residência no bairro de Santa Teresa, na zona central do Rio de Janeiro. Os donos da casa não possuíam nenhuma autorização concedida por órgãos competentes competentes para a posse do animal silvestre. Denúncias sobre tráfico, maus tratos, abuso ou mutilação de animais podem ser feitas na página falabr.cgu.gov.br e pelo Disque Denúncia do programa Linha Verde do Rio, no número DDD 21, número 2253-1177, que recebe ligações telefônicas ou WhatsApp. Da Rádio Nacional no Rio de Janeiro, Carolina Pessoa.
15: O primeiro-ministro do Paquistão, Shehbaz Sharif, afirmou que o acordo de paz entre Estados Unidos e Irã pode ser assinado dentro de 24 horas. A informação foi publicada nas redes sociais neste sábado. Após a assinatura, que deve ocorrer de forma eletrônica, serão realizadas reuniões técnicas na próxima semana. Nesta sexta-feira, o primeiro-ministro paquistanês já havia publicado que um texto final e consensual tinha sido alcançado, apesar de campanhas de desinformação que tentavam sabotar as negociações. No entanto, também neste sábado, o porta-voz do Ministério das Relações Exteriores do Irã, Ismail Baghaei, disse em entrevista coletiva que a assinatura não vai ocorrer até domingo, mas pode acontecer nos próximos dias, noticiou a agência iraniana IRIB. Segundo o porta-voz, o memorando tem como foco o fim da guerra. A questão nuclear não entrou nas discussões. O ministro das Relações Exteriores do Irã, Abbas Araghchi, publicou nesta sexta que o memorando de entendimento de Islamabad nunca esteve tão próximo. Acrescentou que a mídia não deveria especular sobre o conteúdo e que os detalhes seriam divulgados posteriormente. Dois dias atrás, o presidente norte-americano Donald Trump afirmou que as discussões haviam sido aprovadas pela liderança iraniana e outros países envolvidos, por isso cancelaria ataques que estavam programados. Estados Unidos e Israel começaram a guerra contra o Irã no dia 28 de fevereiro. No início de abril, foi negociado um cessar-fogo e desde então, o Paquistão tenta fazer com que norte-americanos e iranianos cheguem a um acordo para pôr fim definitivamente ao conflito. Em vários momentos, declarações de Donald Trump indicavam a chance de desfecho, mas o Irã desmentia as declarações do presidente norte-americano. Da Rádio Nacional em Brasília, Gabriel Brum.
18: As agências bancárias do país vão ter horários especiais de atendimento presencial ao público em dias de jogos da seleção brasileira na Copa do Mundo 2026. Quando a partida começar às 2 horas da tarde, os postos de atendimento vão abrir às 9 horas da manhã e vão encerrar as atividades ao meio-dia. Caso o jogo inicie às 4 horas da tarde, as agências vão funcionar das 10 horas da manhã até às 2 da tarde. Agora, se a partida começar às 5 da tarde, a abertura das atividades será às 10 horas da manhã e o encerramento às 3 horas da tarde. O diretor de Serviços e Segurança da FEBRABAN, Federação Brasileira de Bancos, Rafael Miele, faz algumas recomendações na hora de utilizar os serviços bancários nos dias de partidas.
19: Mesmo com as agências fechadas para atendimento presencial, os clientes continuam contando com uma ampla rede de canais digitais e de autoatendimento para realizar suas operações bancárias com segurança, praticidade e conveniência. A recomendação é que as pessoas se programem com antecedência para demandas que exijam atendimento presencial e, sempre que possível, utilizem internet banking, aplicativos, caixas eletrônicos e demais canais remotos que estarão sempre disponíveis.
18: As agências bancárias que estão localizadas em shoppings ou aeroportos terão funcionamento informado pelos próprios estabelecimentos. Os canais digitais dos bancos e caixas eletrônicos para autoatendimento vão funcionar normalmente em dias de jogos do Brasil, de acordo com os horários determinados pelas instituições financeiras. Já o Pix vai funcionar normalmente 24 horas por dia. Com informações da Agência Brasil e supervisão de Bianca Paiva, da Rádio Nacional em Brasília, Vitor Mendes.
15: O presidente Lula pediu que os jogadores do Brasil joguem com alma e disse que o time do nosso país joga a Copa do Mundo para ganhar. Ele publicou um vídeo nas redes sociais na manhã deste sábado, dia de estreia da seleção brasileira, em que se dirige ao técnico do time, o italiano Carlo Ancelotti.
20: Deu um conselho para esses meninos. Além de jogar a bola que vocês sabem, jogue com um pouco de alma. Quando cair, levante. Quando cair, não fique reclamando, levante e vá tirar a bola do adversário. E lembrar de uma coisa: o que vale é chutar a bola no gol do adversário e ela entrar. O que vale é bola no gol do adversário. Então, sempre que puder, chute. Pelo amor de Deus, chute.
15: O presidente pede que os jogadores lembrem que estão jogando pelo povo brasileiro.
20: Jogar para os adolescentes brasileiros. Jogar para as meninas e para os meninos que estão com expectativa muito grande da nossa seleção conquistar o hexacampeonato.
15: Por fim, Lula disse que Ancelotti pode se tornar um herói e se juntar a técnicos campeões pelo Brasil, como Feola, Aimoré Moreira, Zagallo, Carlos Alberto Parreira e Filipão.
20: Que time você tem? A Copa do Mundo a gente não disputa, a gente ganha.
15: O Brasil estreia na Copa do Mundo masculina às 7 horas da noite, horário de Brasília, contra o Marrocos, em Nova Jersey, nos Estados Unidos. Da Rádio Nacional em Brasília, Gabriel Brum.
14: Continue ligado, daqui a pouco, depois do intervalo, você continua ouvindo mais um bloco do nosso Café com Notícias, desta manhã de segunda-feira. A gente volta já.
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10: 7 horas e 13 minutos.
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1: Sete horas e 18 minutos.

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1: Estamos de volta com o nosso Café com Notícias desta segunda-feira, 15 de junho de 2026. Vamos trazendo mais informações no seu rádio.
2: A tecnologia da TV 3.0 já está disponível para mais de 21 milhões de brasileiros com sinal experimental em Brasília, São Paulo e Rio de Janeiro. A nova fase da TV digital no país chega junto com a Copa do Mundo. Entre as principais diferenças da TV digital para a TV 3.0 estão os recursos de múltiplas câmeras, em que o espectador pode escolher de qual ângulo quer ver a partida, por exemplo, o som imersivo, que permite ouvir o áudio do narrador ou da torcida, e a qualidade superior de imagem, que pode alcançar a resolução 4K. O diretor de Operações, Engenharia e Tecnologia da Empresa Brasil de Comunicação, Braulio Ribeiro, explica que a TV 3.0 integra a transmissão por antena com a transmissão pela internet.
3: E isso permite uma série de possibilidades que hoje a televisão digital não tem, como maior interatividade, como personalização de conteúdos e como, inclusive, um áudio e uma qualidade de imagem muito maior do que a que nós temos hoje.
2: Por enquanto, os aparelhos televisores não possuem o sistema da TV 3.0 de forma nativa e, para acessá-lo, é necessário comprar um kit com receptor de sinal digital e antena. Na nova tecnologia, os canais de TV privada poderão oferecer compra de produtos na tela de programação. Braulio Ribeiro conta que o telespectador também terá acesso à plataforma comum da comunicação pública, que vai reunir todos os canais públicos federais, além de serviços do governo.
3: Essa plataforma vai oferecer um grande leque de serviços públicos, tanto da comunicação quanto dos serviços como SUS, como INSS, como imposto de renda, informações diversas sobre as políticas públicas do governo para os cidadãos.
2: De acordo com o Ministério das Comunicações, a transição será feita por etapas, iniciando pelas capitais e durante a migração. Os aparelhos de TV atuais continuarão funcionando normalmente. Com produção de Helder Castro, da Rádio Nacional em São Paulo, Sara Kines.
4: Cerca de 3 mil famílias quilombolas serão beneficiadas com medidas de regularização fundiária e titulação de terras em diversas regiões do país. O anúncio foi feito pelo governo federal nesta quinta-feira, durante o terceiro Encontro Nacional de Mulheres Quilombolas em Brasília. A medida alcança uma área de mais de 36 mil hectares nos estados do Pará, Rio de Janeiro, Bahia e Santa Catarina, além do Maranhão, Goiás e Tocantins. Em discurso, o presidente Lula afirmou que recuperar a história da igualdade racial é uma luta gigantesca.
5: Esse país, durante séculos e séculos, tratou o povo negro, o povo pobre, o povo trabalhador, o povo da periferia, como se nós fôssemos uma população inexistente, como se nós não existíssemos. O fim da escravidão não foi feito para melhorar a vida do povo negro, porque largaram a população na rua, sem emprego, sem saúde, sem educação, sem terra, sem nada. Largaram para que o povo negro fosse chamado de vagabundo e para que o povo negro fosse culpado de todas as mazelas que acontecia nesse país.
4: Também foi anunciado crédito habitacional de mais de 19 milhões de reais para o território quilombola Calunga, em Goiás. A ministra do Desenvolvimento Agrário e Agricultura Familiar, Fernanda Machiavelli, deu detalhes da medida.
6: Junto com os títulos, vem também desenvolvimento. Em várias comunidades quilombolas, também já chegaram os créditos do INCRA. São créditos que têm fomentado a produção, apoiado as mulheres e permitido a construção e a reforma de casas. Hoje nós vamos liberar mais 19 milhões em crédito habitação para 200 famílias da comunidade Calunga. Já são 359 casas construídas. Com essas casas nós vamos superar o número de 500 casas construídas só nessa comunidade quilombola.
4: Para a coordenadora executiva da Coordenação Nacional de Articulação das Comunidades Negras Rurais Quilombolas, Maria Rosalina dos Santos, a titulação dos territórios representa uma reparação histórica.
7: Isso não é protocolo, isso é resultado de anos de resistência organizada e luta das mulheres quilombolas desse país. A titulação dos territórios quilombolas é reparação histórica. São mais de 300 anos de escravidão, um crime que não terminou com a abolição, porque a opressão continuou e continua discriminando, continua o apagamento contínuo.
4: Em 2026, o governo já executou 94 milhões de reais em crédito habitacional para famílias quilombolas. A projeção é alcançar mais de 103 milhões até o fim do ano. Da Rádio Nacional em Brasília, Renato Ribeiro.
8: As fake news não são fenômeno novo. Boatos e manipulações sempre existiram, mas a velocidade das redes sociais e a facilidade de produção de conteúdo transformaram a desinformação em um problema global. Hoje, imagens, vídeos e áudios criados por inteligência artificial tornam ainda mais difícil identificar o que é verdadeiro. O doutor em filosofia, Tiago Medeiros, explica as principais características das fake news e o contexto que favorece esse tipo de conteúdo.
9: As fake news são caracterizadas por transformar fatos em interpretação. O básico é entender que fake news elas não prosperam em qualquer contexto, apenas no contexto em que o excesso de informação ou o excesso de acesso à informação torna a qualidade da informação um tanto relativizada. Né? Então, sem mediações muito claras, muito bem consubstanciadas do tipo de informação que é veiculada massivamente para o grande público, temos um contexto em que as fake news são possibilitadas. Graças à possibilidade de muita gente produzir conteúdo e muitos interlocutores simultaneamente avalizadores de informação e produtores de informação, temos um contexto em que cada notícia veiculável, ela não precisa passar pelo crivo imediato da facticidade. Basta que ela seja plausível, minimamente plausível, para que se possa dizer que temos ali uma notícia. Esse é o terreno em que a fake news é possível. Por isso ela é operada por quem a manipula, a elabora, com vistas a transformar intencionalmente, sobretudo em contexto político, o que são interpretações em fatos.
8: Nos últimos anos, expressões como pós-verdade e viés de confirmação passaram a fazer parte do debate sobre desinformação. A partir de 2016, com o crescimento das disputas políticas nas redes sociais da internet, o consumo de informação ficou cada vez menos mediado por jornalistas e veículos profissionais. Segundo Tiago Medeiros, isso contribuiu para a formação de bolhas digitais e para a circulação de conteúdos que reforçam determinadas crenças e opiniões.
9: As fake news começam a ser elaboradas como um trunfo, um recurso da comunicação contemporânea nos contextos em que o poder vem a ser objeto imediato de interesse de quem elabora fake news, né? Então, de 2016 para cá, eu pelo menos consigo notar dois elementos interessantes de transformação. O primeiro é que as fake news não ficaram como que sendo recursos apenas de críticos de governo ou de oposições. Elas foram usadas por governos. E agora temos uma apoteose das fake news, que é a era das IAs. Os recursos são variados e é muito fácil você colocar, inventar personagens populares dizendo mentiras na televisão ou nas redes sociais.
8: Com a proximidade das eleições, a preocupação com a disseminação de notícias falsas volta a crescer. A justiça eleitoral, plataformas digitais e agências de checagem têm intensificado o monitoramento e as ações de combate à desinformação. Mas o grande desafio ainda está por vir.
9: O principal desafio, ao meu ver, vai ser justamente esse, de durante o período eleitoral serem aventadas novas formas de fake news que possam exercer uma influência muito decisiva em momentos muito sensíveis do processo, né? Então eu creio que se o TSE não se preparar para combater as fake news de IAs com um aparato de IA, porque não tem como ser de outra forma, é IA contra IA, nós estaremos em maus bocados.
8: O filósofo Tiago Medeiros diz que mesmo quando uma informação já foi desmentida, muitas pessoas continuam acreditando nela. Para ele, isso tem relação com fatores emocionais, identitários e com a forma como as pessoas constroem suas visões de mundo.
9: nós somos conservadores em relação às nossas crenças. Isso quer dizer que nós não mudamos de crença quando queremos. Nossas crenças não são estados instáveis. Então, se mudamos e nós mudamos, é com grande sacrifício, com grande dificuldade. Então, para conformar o sistema de crença que nós temos, nós precisamos de uma série de experiências de vida que envolve convívio, relacionamento, aprendizagem. Essas coisas são bem elaboradas. E tem um componente vital nisso, que é da autoimagem. Como é que nós nos vemos no mundo? Então, o viés de confirmação surfa numa espécie de onda biológica primitiva do ser humano, que manipula isso, é como que utiliza esse recurso, mas essas próprias pessoas são também passivas de reproduzir a mesma condição biológica básica, né? Por outro lado, nós também não somos mônadas fechadas, há poros em nossa estrutura psíquica que permite que nós possamos rever os nossos próprios pontos de vista e tal. A questão é saber como jogar o jogo do debate público para favorecer essa porosidade. E o que eu tenho visto é que o nosso debate público não está muito aberto para, não está muito favorável para se desenvolver essas aberturas.
10: Da Rádio Educadora de Salvador, Rafael Lopes.
1: Fique ligado, daqui a pouquinho você confere mais reportagens no nosso Café com Notícias. Você é sempre muito bem informado. A gente volta depois do intervalo.
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11: 7:30.
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0: comprar barato. 7:34.
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3: Estamos de volta aqui no nosso Café com Notícias desta segunda-feira. Você começando a semana muito bem informado conosco.
4: A Justiça da Itália apontou a atuação do ministro do Supremo Tribunal Federal, Alexandre de Moraes, como um dos motivos para negar a extradição de Carla Zambelli. A informação foi divulgada nesta sexta-feira pela Corte Suprema de Cassação e consta na sentença que anulou a extradição da ex-deputada em 22 de maio. O documento afirma que a falta de proteção efetiva dos direitos de defesa por parte do Brasil e dúvidas sobre a imparcialidade de Alexandre de Moraes impediram a extradição. O texto destaca que Moraes acumulou diversas funções no caso, além de ter atuado simultaneamente como vítima e juiz. A corte afirma que houve violação do direito de defesa, o que comprometeu todo o processo e o direito a um julgamento justo. A ex-deputada Carla Zambelli foi condenada pelo STF em maio de 2025 pela invasão dos sistemas e adulteração de documentos do Conselho Nacional de Justiça. E em junho do ano passado, ela deixou o país rumo aos Estados Unidos e em seguida foi para a Itália, onde possui cidadania. Zambelli foi presa preventivamente, mas colocada em liberdade em maio deste ano, após decisão que negou o pedido de extradição apresentado pelo Brasil. E a reportagem aguarda um posicionamento do Supremo Tribunal Federal ou do gabinete do ministro Alexandre de Moraes sobre a decisão da justiça italiana. Da Rádio Nacional em Brasília, Renato Ribeiro.
5: O banqueiro Daniel Vorcaro teve mais uma proposta de delação premiada negada, a segunda. Decisão da Polícia Federal já comunicada ao ministro André Mendonça do Supremo Tribunal Federal, que é o relator das investigações. O motivo não foi divulgado, o processo está em sigilo, mas da primeira vez a delação não foi aceita porque os investigadores concluíram que Vorcaro não tinha apresentado novidades em relação ao material que tinha sido apreendido, além de não ter assumido que cometeu crimes. O acordo continua em negociação entre a PF e a Procuradoria-Geral da República. Vorcaro está preso em uma cela da Superintendência da Polícia Federal em Brasília e negocia desde março esse acordo de delação. É acusado de comandar um esquema bilionário de fraude financeira. No dia 4 de março, foi alvo da terceira fase da Operação Compliance Zero, que investiga fraudes financeiras no MASP.

0: e a tentativa de compra da instituição pelo BRB, o Banco de Brasília, banco que é público ligado ao governo do Distrito Federal. Com informações da Agência Brasil, da Rádio Nacional em Brasília, Priscila Mazenotti. Com pelo menos 9 projetos com alto impacto fiscal em tramitação no Congresso, as chamadas pautas-bomba, o ministro da Fazenda, Dario Durigan, pediu aos parlamentares.
1: O compromisso nesse momento é que a gente não deixe o espírito eleitoral, as demandas que aparecem dos diferentes setores, tomarem conta da agenda econômica nacional de modo a prejudicar o país. Então veja, claro que a gente entende que senadores e deputados querem dar respostas às suas bases nesse momento muito importante, definitivo da democracia, mas as coisas precisam caber nas forças do país, dentro do orçamento do país, então é isso que eu tenho dito.
0: Durigan não descartou recorrer ao Supremo Tribunal Federal se as negociações com o Congresso falharem. Só essas 9 propostas causam um impacto de 111 bilhões de reais em um ano. O ministro completou.
1: Se você somar todo o investimento que o governo federal faz, a gente demora mais de 2 anos para conseguir investir 111 bilhões. Então não dá para que a gente contrate, sem fonte de recurso, sem compatibilidade com as leis fiscais, um volume desse de despesa ou renúncia de receita nesse momento.
0: O ministro Dario Durigan tem conversado com o presidente do Senado, Davi Alcolumbre, e com outros parlamentares. Segundo ele, nada do que foi aprovado é conclusivo, ou seja, ainda pode ser mudado. Sobre a mais recente pauta-bomba aprovada, a de renegociação de dívida agrícola, Durigan, em entrevista ao programa Alô Alô Brasil, da Rádio Nacional nesta sexta-feira, lembrou que é preciso sim ajudar os produtores que realmente precisam e não a todo o setor, sob pena de se restringir ainda mais o acesso ao crédito. Isso porque os bancos não são obrigados a oferecer dinheiro com limite de juros. Ele ainda chamou os parlamentares à responsabilidade.
1: O Congresso brasileiro é soberano e a tramitação dos temas do Congresso precisa observar esses requisitos mínimos. Ao aprovar uma medida, qual é o impacto que aquela medida vai gerar? Isso não é pelas equipes técnicas do Congresso, nem é uma responsabilidade dos senadores eles próprios, a não ser garantir que isso ocorra. E como vai ser lidado com esse problema?
0: A lista de pautas com alto impacto financeiro em tramitação no Congresso vai desde o aumento do teto do Simples Nacional até a ampliação da imunidade tributária de templos religiosos, a criação de benefícios para entidades sem fins lucrativos e os pisos salariais de diferentes categorias. Da Rádio Nacional em Brasília, Priscila Mazenotti.
2: Entregadores e motoristas de aplicativo poderão financiar motos e bicicletas elétricas com juros reduzidos. O presidente Lula lançou nesta sexta-feira o programa Move Motos, uma linha de crédito especial para a categoria, que estará disponível a partir de 13 de julho. Podem participar motociclistas e ciclistas que prestam serviços de transporte urbano de passageiros ou de carga, inclusive motoristas com carteira assinada. Os profissionais precisam ainda comprovar ao menos 6 meses de atividade e um histórico mínimo de 100 corridas realizadas. A adesão será feita por um portal digital no qual o trabalhador autoriza o compartilhamento de dados para validar a elegibilidade junto à Caixa Econômica Federal e ao Banco do Brasil. Durante o lançamento, o presidente Lula destacou que os funcionários dos dois bancos públicos precisam estar treinados para atender os trabalhadores de forma proativa.
3: O que é forma proativa? É você tratar eles com vontade de acertar. Porque se for um burocrata que não tiver vontade, qualquer probleminha que você tiver, fala, não pode. O cara tem que falar, tem um problema, eu vou ajudar vocês a consertar esse problema. Eu vou tentar resolver, eu não vou deixar vocês sem moto. O não proativo é aquele que no primeiro problema fala, você não tem direito, pode ir embora, sai da fila. Nós queremos que as pessoas saibam que ninguém está pedindo favor. As pessoas estão querendo crédito, nós estamos dando garantia.
2: Pelo programa, poderão ser financiadas motos flex de até 160 cilindradas, bicicletas e veículos autopropelidos elétricos de até 1.000 watts, além de motos, motonetas e ciclomotores elétricos de até 75 kW. Cada trabalhador poderá comprar um único veículo. As taxas de juros são de 12,5% ao ano para homens e de 11,5% para as mulheres. O prazo de financiamento é de 48 meses com 2 meses de carência. O governo anunciou ainda que as primeiras 25 mil motos financiadas por mulheres junto ao Banco do Brasil incluirão um capacete gratuito. Lula afirmou que vai negociar com as concessionárias o fornecimento desse item de segurança.
3: Cada companheiro ou companheiro que comprar sua moto, ele vai receber junto com a moto um capacete, que é um presente. Cada contrato dá um chapéu de presente e dá do melhor, não é o mais vagabundo, não, é o melhorzinho. Essa é uma coisa que eu acho que a gente consegue se a gente for conversar sério com as empresas.
2: O ministro do Planejamento, Bruno Moretti, destacou que cerca de 1 milhão de trabalhadores poderão ser beneficiados pelo programa. Segundo o ministro, o objetivo é reconhecer a importância dessa categoria e promover a descarbonização e a renovação da frota. Os recursos virão do Fundo de Investimento em Infraestrutura Social. Da Rádio Nacional em Brasília, Pedro Lacerda.
4: As operações aéreas para os principais destinos juninos do Nordeste registram um crescimento de 57,2% em 2026. No total, estão previstas 6.722 operações durante o período festivo contra 4.276 registradas no ano passado. A informação foi divulgada pelo Ministério de Portos e Aeroportos. Um dos destaques é Campina Grande, na Paraíba, palco de uma das maiores festas juninas do mundo. A cidade terá 163 voos programados, um aumento de 87% em relação às 87 operações de 2025. A capital paraibana João Pessoa apresenta alta de 62,5%, com 884 voos previstos para o período. Em Pernambuco, a cidade de Caruaru passou de 6 para 8 voos, o que representa um acréscimo de 33%. A lista de capitais nordestinas com aumento nos voos programados continua com Fortaleza, com mais de 40%, São Luís, com 60%, Aracaju, com quase 40% e Maceió, com alta de 57%. Segundo o governo federal, o crescimento da oferta de voos reflete também os investimentos realizados na modernização da infraestrutura aeroportuária brasileira. Da Rádio Nacional em Brasília, Osama El Gauri.
5: Fique ligado, daqui a pouco, depois do intervalo, vamos trazer o nosso último bloco desta segunda-feira, 15 de junho de 2026, do nosso Café com Notícias.
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8: 7 horas e 44 minutos.
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2: 7 horas e 48 minutos.
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4: Você sempre muito bem informado, já estamos de volta e vamos para o nosso último giro de notícias aqui do nosso informativo desta manhã.
5: As grandes plataformas digitais terão 60 dias para se adaptar às novas regras definidas pelo Supremo Tribunal Federal para combater conteúdos ilegais na internet. A decisão foi tomada nesta quinta-feira durante o julgamento de recursos que discutem a responsabilização das empresas pelas publicações feitas pelos usuários. O prazo passa a correr após a decisão final da ação, que analisa agora os recursos das plataformas para esclarecer a decisão da corte no ano passado sobre o assunto. Além disso, a corte fixou um marco temporal para a aplicação das regras de responsabilização nos processos que estão na justiça. Pela decisão, as medidas valem a partir do dia 27 de junho de 2025, quando a ata do julgamento do ano passado foi publicada. Em 2025, o STF considerou que o artigo 19 do Marco Legal da Internet era em parte inconstitucional e ampliou a responsabilidade das Big Techs pelas postagens ilegais. Entre as medidas que as empresas devem adotar estão bloqueio de conteúdo sobre exploração sexual infantil e violência, publicações que incentivem comportamentos capazes de causar danos físicos e mentais a crianças e adolescentes também devem ser bloqueados. E as plataformas ainda precisam manter representante legal no Brasil para receber determinações da justiça. As empresas também podem ser responsabilizadas na esfera civil se não retirarem conteúdos ilegais após notificação extrajudicial. Entre eles, atos antidemocráticos, terrorismo, incentivo ao suicídio e à automutilação, discriminação, crimes contra mulheres, pornografia infantil e tráfico de pessoas. A redação final da tese deve ser concluída na próxima quarta-feira. O texto servirá de referência para processos sobre remoção de conteúdo que tramitam em todo o país. Com informações da Agência Brasil, da Rádio Nacional em Brasília, Osama El Ghauri.
6: Brasil e União Europeia assinam nesta sexta-feira uma parceria digital, subindo para o plano político estratégico a cooperação bilateral no campo digital. A parceria é assinada pela ministra da Gestão e da Inovação em Serviços Públicos, Esther Dweck, e a vice-presidenta da Comissão Europeia para Soberania Digital, Segurança e Democracia, Rina Virkkunen, no Palácio Itamaraty, em Brasília. A chefe de tecnologia europeia disse que o bloco busca estreitar laços com mais países para reduzir a dependência da tecnologia dos Estados Unidos. Segundo a agência Reuters, o Brasil passa a ser o quinto governo a cooperar com o bloco europeu em questões digitais, junto com o Canadá, Japão, Coreia do Sul e Singapura. Foram quase duas décadas de diálogo. Brasil e União Europeia concordaram em intensificar a cooperação em áreas como inteligência artificial, infraestrutura pública, conectividade, proteção de dados, semicondutores, computação de alta performance, inovação e governança global do ambiente digital. A parceria digital acontece logo após a União Europeia e o Mercosul assinarem um acordo que inaugurou uma das maiores zonas de livre comércio do mundo. O objetivo do acordo entre Brasil e o Bloco Europeu é reduzir a dependência em áreas-chave, como a fabricação de chips e serviços de nuvem. Hoje, assim como na América Latina, a Europa depende especialmente de três Big Techs norte-americanas, a Amazon, Google e Microsoft, que juntas controlam 70% do mercado de nuvem digital. Da Rádio Nacional em São Luís, Gabriel Correa.
5: A terceira avaliação global dos oceanos, divulgada recentemente pelas Nações Unidas, traz um alerta grave. A saúde dos mares está piorando rapidamente, com impactos diretos na economia e na segurança do Brasil. O pesquisador marinho Ronaldo Cristofoletti é um dos autores do relatório. Em entrevista à ONU News, ele destacou o degelo na Antártica e os impactos para o Brasil.
7: Os últimos 4 anos são recordes de degelo na Antártica. E aí, isso influencia drasticamente toda a sociedade brasileira, porque a gente está falando de mais água no oceano e uma desregulação da relação do oceano com a atmosfera, que faz alterar as frentes frias. Frente fria regula o clima no Brasil, regula o agronegócio, regula o ciclo de chuva.
5: Segundo o relatório, por causa do degelo dos polos, a taxa de elevação do nível do mar aumentou mais de 50% nos últimos 4 anos, chegando a 4,3 milímetros por ano. Esse fenômeno ameaça os mais de 8 mil quilômetros da costa brasileira e suas capitais. Algumas regiões já vivenciam uma erosão costeira, segundo Cristofoletti. Outro ponto importante, a relação entre a umidade da Amazônia e as frentes frias vindas da Antártica está sendo alterada por causa desse degelo. De acordo com o pesquisador, a mudança potencializa desastres climáticos, como os vistos recentemente no Rio Grande do Sul e na região sudeste. O estudo destaca ainda que, nos últimos 4 anos, triplicou o número de espécies animais marinhas com microplásticos dentro do corpo. Além disso, 56 substâncias farmacêuticas foram detectadas no oceano, seja pelo descarte inadequado, seja pela excreção na urina das pessoas na rede de esgoto. Ronaldo Cristofoletti avalia a situação.
7: A gente passa a ter um impacto de poluição por esgoto, por fármaco, por plástico, que está afetando todo o ambiente. E isso conecta com um oceano que regula o clima. Porque quando ele está poluído por todas essas fontes de recursos, é como se ele tivesse intoxicado. Um oceano que não está bem, ele não está com saúde para regular o clima.
5: O relatório destaca que o investimento em ciência é vital para que o Brasil e o mundo possam enfrentar a crise climática e garantir a segurança alimentar. O pesquisador lembra que o fundo do mar, que é menos conhecido que a superfície da Lua, pode ser o tema de parte desses estudos. Cristofoletti ressalta que, nas profundezas dos oceanos, pode haver matéria-prima para novos remédios, além de minerais raros para novas tecnologias. E a exploração só pode ser sustentável a partir do conhecimento científico desse potencial. Da Rádio Nacional em Brasília, Osama El Ghauri.
6: O primeiro terminal de contêineres 100% eletrificado da América Latina é entregue nesta sexta-feira no Complexo Industrial Portuário de Suape, em Recife. O novo terminal deve ampliar para mais da metade a capacidade de movimentação de contêineres e fortalecer Pernambuco na rota internacional de comércio. Com um aporte de mais de R$2 bilhões, o novo terminal deve movimentar inicialmente até 400 mil contêineres por ano, ampliando a conexão do Nordeste com mercados da América Latina, América do Norte, Europa e Ásia. A projeção é poder aumentar até R$4,8 bilhões em exportações, além de criar mais de 43 mil postos de trabalho. O vice-presidente da República, Geraldo Alckmin, e o ministro de Portos e Aeroportos, Tomé Franca, participam da entrega. Depois, acontece a assinatura para iniciar a dragagem e a adequação da infraestrutura aquaviária do porto, obra de mais de R$90 milhões, prevista para ocorrer ainda este ano. Também serão repassados R$14,5 milhões para substituir os equipamentos de proteção onde os navios atracam. O governo de Pernambuco também recebe o termo aditivo que garante até 2031 a administração e exploração do Porto do Recife. Da Rádio Nacional em São Luís, Gabriel Correa. O El Niño já começou. Esse fenômeno acontece quando a média das temperaturas do Oceano Pacífico é de 0,5 grau acima da média histórica. E na primeira semana de junho, as medições da Agência Norte-Americana para Oceanos e Atmosfera apontaram 0,7 grau a mais. Para o Brasil, o El Niño desse ano pode trazer um período de seca, com menos chuvas nas regiões norte e nordeste. Segundo o último boletim agroclimatológico do IMET, isso traz preocupação para as plantações e para os níveis dos reservatórios. Além disso, também pode haver concentração de precipitações na região sul, principalmente em Santa Catarina e Rio Grande do Sul. Para a agricultura, isso aumenta a possibilidade de doenças nos cereais ainda não colhidos. As duas condições no norte e sul do país são semelhantes às de 2024, quando os gaúchos enfrentaram enchentes históricas. A previsão é que o El Niño dure até o mês de fevereiro, com probabilidade das águas do Pacífico ficarem 2 graus acima da média, ou seja, mais intenso a partir do mês de novembro. Para esta sexta-feira, o IMET prevê chuvas na região sul, sudeste e centro-oeste. Isso significa temporais, rajadas de vento e até queda de granizo nos três estados do sul. Na madrugada para o sábado, há possibilidade de geada. Nas regiões sudeste e centro-oeste, temporais e chuva intensa, principalmente em São Paulo e Minas Gerais. Todo o centro-sul mineiro, inclusive Belo Horizonte, está sob alerta laranja de perigo por causa de tempestades. A chuva só perde força na tarde do sábado. E no norte e nordeste, haverá pancadas em áreas isoladas na região amazônica e na faixa litorânea do Maranhão até Alagoas. As temperaturas máximas chegam aos 36 graus. Da Rádio Nacional em São Luís, Gabriel Corrêa.
4: 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Um grande abraço para você e até lá.
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2: Sete horas e 59 minutos.
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2: Norte-americano Oliver Tree e o youtuber argentino Gaspar Prindias, conhecido como Gaspi, estão entre as 6 vítimas fatais de um grave acidente de helicóptero no Rio de Janeiro. Os dois helicópteros colidiram no ar na manhã de domingo, no Recreio dos Bandeirantes, chocando fãs e a comunidade artística. O acidente, que está sendo investigado pelas autoridades, causou grande comoção. Oliver Tree havia compartilhado momentos de sua passagem pelo Brasil nas redes sociais pouco antes da tragédia, e um influenciador revelou ter sido convidado para o mesmo voo, mas não embarcou devido a outro compromisso.
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6: 8 horas e 7 minutos.
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8: Bom dia. E aí, tudo certinho? Já estamos na segunda-feira, bebê. Pois é, rapaz. Segundamos novamente. Eu sou o Kleber Salles. Como é que foi seu final de semana, hein? Foi bom? Foi tranquilo? Espero que tenha sido maravilhoso. Para quem curte futebol, foi um final de semana, assim, bastante movimentado, com muitos jogos, hein? É, estamos no clima de Copa do Mundo. E tem jogo hoje, tem jogo todo dia. Depois vou pegar a tabela aqui, porque eu esqueci quais jogos teremos hoje, né? Mas teremos, né, partidas importantes. Hoje, 15 de junho de 2026, né? Uma ótima segunda-feira para você que tá ligado aqui na Rádio Número 1 do seu rádio, né? Hoje é o Dia Mundial da Conscientização da Violência contra a Pessoa Idosa, Dia Mundial do Vento, também aniversário da emancipação do Acre. Salva de palmas aí pra galera do Acre, ligadinha com a gente aqui no nosso Manhã Mais Que Demais. Vocês sabem, né? Nós estamos para toda a internet, todo o pessoal que acompanha a gente no Brasil e no mundo, né? É interligado com a gente aqui na programação, viu? E a partir de agora, Manhã Mais Que Demais, no seu rádio, com as melhores músicas para deixar você muito mais animado aí nessa manhã de segunda-feira, para você que está trabalhando, você que está aí na correria, no seu veículo, tá no seu carro ouvindo nós aí. Grande abraço, obrigado para a galera multimídia que ouve a gente, né? Nas caixinhas também de som aí, você que nos acompanha até mesmo na TV, né? Pessoal, às vezes nem tá assistindo televisão, mas tá ouvindo rádio pela TV. Que bom que hoje o rádio tá em todos os cantos, né? Bora começar então com a Rocha, que o nosso Manhã Mais Que Demais. Henrique Juliano.

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0: Kygo e Whitney Houston, Higher Love. Demais esse som, né? Inconfundível a voz aí da Whitney, né? Essa versão aí é do ano de 2019. Essa música eu curto demais, viu? É sucesso também na voz do Steve Winwood, lá de 86 também. A Whitney Houston gravou essa música no comecinho dos anos 90, se eu não estiver enganado também, né? E a Turma do Pagode, com o grupo Menos é Mais, passou por aqui também no Manhã Mais Que Demais. Agora Jorge e Matheus dando sequência, hein? Dói.
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0: Israel e Rodolfo voltou com quem não voltava no nosso Manhã Mais Que Demais, fechando mais uma super sequência por aqui. Teve o César Menotti e Fabiano com Leilão, um dos primeiros sucessos aí dos caras, né, dos gordinhos aí do sertanejo. Daqui a pouco a gente volta com mais músicas, mais sucessos, mais sonzeira pra você nessa segundona aqui do Manhã Mais Que Demais, hein? Fica por aí!
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2: 8:33.
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10: A influenciadora Virgínia Fonseca fez sua tão aguardada estreia na Globo participando de um quadro no Domingão com Huck, durante a cobertura da Copa do Mundo. No entanto, o que realmente agitou os bastidores foi o constrangimento da loira, ao ser questionada por Luciano Huck sobre um possível retorno com o jogador Vini Júnior. Virgínia negou veementemente os rumores, afirmando que o buquê de rosas recebido no Dia dos Namorados veio de um grande amigo e que ela e Vini Júnior são apenas bons amigos. A influenciadora que está nos Estados Unidos para a Copa garantiu que comemorou o gol do craque apenas como torcedora.
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2: 8:37.
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0: Voltando com tudo aqui no nosso...

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É o nosso programa que é o mais ouvido aí das suas manhãs, né? A gente vai seguindo em frente com a programação número 1 do seu rádio. Você vai interagindo aqui com a nossa rádio, né? Mandando sempre o seu alô e, claro, mandando na nossa programação, porque aqui você não pede, você é quem manda na nossa programação. A gente toca só o que você curte, viu? Bora lá com Zé Neto e Cristiano, Pátio do Posto.

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Danilo e Davi, tive que bater palma aqui no nosso Manhã Mais Que Demais. Adão Negro passando por aqui também com Me Liga, Pele Negra. É isso aí, a gente vai seguindo aqui com o nosso Manhã Mais Que Demais. É a sua manhã com muito sucesso, muita música boa. Billie Eilish, Lunch, Hit Me Hard and Soft, aqui no nosso Manhã Mais Que Demais, hein? Bom dia pra você que sintoniza a gente!

0: Dilcinho Diferentão, fechando mais um bloco para você aqui, o nosso segundo bloco de hoje do Manhã Mais Que Demais. Ó, não sai daí que já já tem muita música boa. A gente vai seguindo em frente daqui a pouquinho aqui com Israel e Rodolfo. Tem Kaique Felipe, Murilo Rufi com Me Ama Consciente, Cláudia Leite e muito mais aqui no nosso Manhã Mais Que Demais, hein? Eu, se fosse você, ficava aí, ó, ligadinho na melhor, hein? Abraço pra galera que acompanha a gente aí no carro, né? No trânsito. Bom dia pra todo mundo. Vamos embora.
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2: 9 horas, em ponto.
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3: O São João de Campina Grande foi palco de um momento emocionante. O cantor Henry Freitas prestou uma linda homenagem ao saudoso Gabriel Diniz, vestindo um terno verde perolado que pertenceu ao artista, presenteado a ele pelo pai de GD. Além do tributo, a noite no Parque do Povo contou com a presença ilustre de Roberto Carlos, que se apresentou pela primeira vez no palco principal do evento. Mari Fernandes também agitou o público, em uma noite que celebrou a música e a memória de grandes talentos.
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4: Nove horas e sete minutos.
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7: A gente vai seguindo em frente aqui com o nosso Manhã Mais Que Demais. Você que nos acompanha, seja muito bem-vindo. Você que está chegando agora também, né? Na melhor sequência do seu rádio dessa segundona. Vamos colocando você pra cima aí nessa segunda-feira. Tá meio desanimado, aquela preguiça de início de semana? Poxa vida, hein? Não é fácil não, mas a gente vai espantando, vai lutando contra aquela preguicite, viu? Que não é fácil não, rapaz. Ai, ai, ai. Bora lá com Israel e Rodolfo e Jorge e Matheus. Perdoou nada.
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Stephanie Gabrielli com Toque de Mágica, no nosso Manhã Mais Que Demais. Essa música fez muito sucesso lá em 2002, né, com a dupla Pedro e Thiago. É, um que era não é, né, é o filho e o sobrinho do Leonardo, né, um é filho do Leandro, outro é filho do Leonardo. Pois é, rapaz, Pedro Leonardo é apresentador de TV agora, né, passou por um acidente complicado aí, essa superação total, né? Se superou. Agora tem Marcos Ibelucci e o Nadson Ferinha, né? Como um Beijo, versão do Bryan Adams.

0: Boa noite, Uberlândia! Faz barulho aí, Uberlândia!
1: É, faz barulho, hein? Faz barulho, rapaz! Com Diego e Victor Hugo aqui no nosso Manhã Mais Que Demais, Tubarões é a mais tocada, né? Foi a música mais tocada de 2025. Zezé de Camargo e Luciano passaram por aqui também. Foi a música anterior com Mentes Tão Bem, né? De 2010, essa música, né? Fez muito sucesso e aí continua fazendo sucesso até hoje esse som aí, viu? Daqui a pouco a gente volta. Tem o nosso último bloco já já dessa segundona, hein?
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4: 9 horas e 35 minutos.
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1: 9:39.
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5: 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É a sua rádio, a sua melhor companhia, e o Manhã Mais Que Demais vai seguindo em frente nesta segundona boa, né? Segundona top. Agora tem o Breno e Matheus e o DJ Ari SL. É, o DC pra BC. Na sequência, o Boris Way, Lost My Mind. E muito mais para você, as melhores nacionais e internacionais, você curte com a gente aqui no Manhã Mais Que Demais dessa segundona, hein? Então dá um gás no volume aí para você cantar junto esse hit viral aí de 2024, hein?

0: os sucessos de hoje e os sucessos de ontem. Você curte aqui no nosso Manhã Mais Que Demais. Esse foi um som aí do momento com a Manu, Batidão, Chuva de Choro. E teve um som do passado aqui também com Legião Urbana, banda dos anos 80, hein? Não confunda, já falaram uma vez pra mim que era dos anos 60, não, é anos 80. Legião Urbana, Eduardo e Mônica, de 86. E a gente vai seguindo em frente por aqui no nosso Manhã Mais Que Demais. Tem Fernando e Sorocaba e Murilo Rufi.
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0: Quem gostou faz barulho aí, churrasco ou fã?
1: Fernando Sorocaba, muito obrigado.
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0: 9:59.
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0: 10:31.
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1: 10 horas e 37 minutos.
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0: 10 horas e 58 minutos.
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0: 10 horas e 59 minutos.
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2: 11 horas e 5 minutos.
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0: 11h30.
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0: 11:58.
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4: 11:59.
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6: Um soldado do exército morreu após passar mal durante uma instrução de natação em Goiás. Segundo informações de uma amiga da família, os parentes do militar só foram comunicados sobre o ocorrido 3 horas após o incidente. O caso, que não é o primeiro do tipo, levanta questões sobre a segurança e os procedimentos em treinamentos militares. As autoridades competentes devem investigar as circunstâncias da morte do soldado.

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2: Meio-dia e 6 minutos.

O Brasil é o único país que esteve presente em todas as Copas do Mundo já realizadas, desde 1930. A seleção brasileira nunca ficou fora do torneio. Isso mostra a força e a tradição do futebol brasileiro.

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10: Meio-dia e 34 minutos.

0: 12:57.
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2: Um soldado do exército morreu após passar mal durante uma instrução de natação em Goiás. Segundo informações de uma amiga da família, os parentes do militar só foram comunicados sobre o ocorrido 3 horas após o incidente. O caso, que não é o primeiro do tipo, levanta questões sobre a segurança e os procedimentos em treinamentos militares. As autoridades competentes devem investigar as circunstâncias da morte do soldado.

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0: Meio-dia e 59 minutos.
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5: 13 horas e 6 minutos.
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0: 13 horas e 18 minutos.
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0: 13h29.
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0: 13h31.
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6: Eu acho que você tem que mandar aquela mensagem. Mas manda o que está no seu coração. Porque se fosse eu falaria mais ou menos assim.
7: Ei, boa noite. Antes de te bloquear, eu só vim te dizer que a partir de hoje pode tocar o terror, fazer o que quiser fazer. A boca é sua, curte sua farra. Sinto mais nada.
6: Não, apaga.

0: 13h43.
1: Oi, vai, vai, vai! 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
1: Coração de rua, Natanzinho Lima.
2: Vem aqui.

0: 13h58.
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0: 14h.
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2: 14 horas e 5 minutos.
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8: Boa tarde. Olá, muito boa tarde pra você. A segundona chegou. E aí, como que você está? Tudo bem? Início de semana. Começando por aqui, mais uma tarde mais que demais. Prazer, Johnny Silva. Vamos coladinhos juntinhos com muita música boa e a sua participação, claro, através aqui das nossas redes sociais, do nosso WhatsApp, do nosso site. Pra gente é sempre um prazer enorme ter você aqui, tá bom? Nesse início de semana, vamos colocar a preguiça pra lá, vamos trabalhar, vamos curtir. Vem comigo, porque a partir de agora muita coisa boa vai rolar por aqui na nossa programação, aqui na nossa rádio. Tá chegando João Neto e Frederico com a participação da Michele Andrade. Ô, vida!

E por aqui continuamos com a nossa tarde mais que demais. Você curtindo aí o Nico Romero. Antes você ouviu o Cleito e Romário com o Zé Felipe. Tá chegando por aqui, Menos é Mais. Com o Natan, pela última vez.

0: Eduardo Costa, me ajuda a te esquecer. Antes você curtiu aqui o Só Pra Contrariar, A Barata, onde tudo começou aí, o grande sucesso do SPC, né? Isso aí, ó, vamos para um breve break comercial, mas já estou de volta trazendo muito mais pra você aqui na nossa tarde.
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2: 14 horas e 26 minutos.
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5: quatorze horas e 30 minutos.
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8: E agora é hora do Wesley Safadão com o Natanzinho Lima aqui na nossa tarde.

Você curtindo aqui a nossa tarde mais que demais. Seja muito bem-vindo, é um prazeraço ter você aqui, você curtindo aí a Fiorella. Antes passou por aqui a Adriana e a rapaziada. Ah, que maravilha, né? Relembrando aqui também na nossa tarde. Quero mandar um abraço aí pra você que tá no seu trabalho, tá em casa, tá dando esse moralzão pra gente. Quero agradecer de coração, tá bom? Segue participando com a gente, porque por aqui continua a nossa tarde mais que demais. Chegando o Justin Timberlake.

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1: É você curtindo Fred e Fabrício com o Bruno e Marrone aqui na nossa Tarde Mais Que Demais. Ó, vamos para um breve break comercial, tomar aquele cafezinho, mas já já estarei de volta. Aguenta aí.
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3: 14 horas e 54 minutos.
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6: 14 horas e 57 minutos.
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9: Uma ótima tarde para você, chegando por aqui o Felipe Araújo com o Luan Pereira, Body Splash, aqui na nossa Tarde Mais Que Demais.

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1: Você ouvindo aqui na nossa tarde o Ícaro e Gilmar, voltável. Antes você ouviu Ana Gabriela com o Melim, uma super sequência feita pra você aqui na nossa tarde, mais que demais. Está chegando por aqui o Lucas Luco, aqui não tem nada. Aumenta o volume aí, a nossa tarde, mais que demais.

0: você curtindo aqui a Paula Fernandes, Paixão de Mulher. Antes você ouviu o Edson e Hudson, agora eu sei o que é amar. Vamos para um breve intervalo comercial, mas já já tem muito mais para você aqui na nossa Tarde Mais Que Demais.
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2: 15 horas e 21 minutos.
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1: 15 horas e 24 minutos.
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5: Seja muito bem-vindo. Uma ótima tarde pra você. Tá chegando por aqui o Dilcinho Diferentão. Ah, enquanto isso você pode participar com a gente, tá bom? Através do WhatsApp, das nossas redes sociais, do nosso site, do nosso aplicativo. Vem comigo.

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E como é bom iniciar a semana curtindo música boa pra dar aquela animação total, aquele up aí no início de semana, né? Que maravilha! É muito bom ter você aqui participando com a gente. Você ouviu o Menos é Mais com a Anitta, 1%. E tá chegando por aqui agora o Bruno Marrone. Ai, que vontade!

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1: Como a nossa segunda-feira está gostosa, né? Você curtindo aqui todo o romantismo aí do Kleber e Cauã aqui na nossa programação até ficar velhinho. É isso aí, ó. Romantismo puro aqui na nossa tarde mais que demais. Estamos ficando por aqui hoje nesta segundona, mas voltaremos amanhã na terça-feira com muito mais pra você, com mais sucesso, tá? Não saia da sintonia, tá chegando uma atração aqui na nossa rádio especialmente pra você. Até amanhã, se Deus quiser. Tchau, tchau.
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3: 15 horas e 49 minutos.
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22: Norte-americano Oliver Tree e o youtuber argentino Gaspar Prindias, conhecido como Gasp, estão entre as 6 vítimas fatais de um grave acidente de helicóptero no Rio de Janeiro. Os dois helicópteros colidiram no ar na manhã de domingo, no Recreio dos Bandeirantes, chocando fãs e a comunidade artística. O acidente, que está sendo investigado pelas autoridades, causou grande comoção. Oliver Tree havia compartilhado momentos de sua passagem pelo Brasil nas redes sociais pouco antes da tragédia, e o influenciador revelou ter sido convidado para o mesmo voo, mas não embarcou devido a outro compromisso.
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3: 15 horas e 56 minutos.
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0: 15:59.
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19: Norte-americano Oliver Tree e o youtuber argentino Gaspar Prindias, conhecido como Gasp, estão entre as 6 vítimas fatais de um grave acidente de helicóptero no Rio de Janeiro. Os dois helicópteros colidiram no ar na manhã de domingo, no Recreio dos Bandeirantes, chocando fãs e a comunidade artística. O acidente, que está sendo investigado pelas autoridades, causou grande comoção. Oliver Tree havia compartilhado momentos de sua passagem pelo Brasil nas redes sociais pouco antes da tragédia, e um influenciador revelou ter sido convidado para o mesmo voo, mas não embarcou devido a outro compromisso.
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22: 16 horas e 6 minutos.
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0: 16 horas e 32 minutos.
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10: A influenciadora Virgínia Fonseca fez sua tão aguardada estreia na Globo, participando de um quadro no Domingão com Huck, durante a cobertura da Copa do Mundo. No entanto, o que realmente agitou os bastidores foi o constrangimento da loira, ao ser questionada por Luciano Huck sobre um possível retorno com o jogador Vini Júnior. Virgínia negou veementemente

0: 16:37.
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0: intervalo, daqui a pouco a gente volta.
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0: Obrigado!
1: 17 horas e 4 minutos.
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João de Campina Grande foi palco de um momento emocionante. O cantor Henry Freitas prestou uma linda homenagem ao saudoso Gabriel Diniz, vestindo um terno verde perolado que pertenceu ao artista, presenteado a ele pelo pai de GD. Além do tributo, a noite no Parque do Povo contou com a presença ilustre de Roberto Carlos, que se apresentou pela primeira vez no palco principal do evento. Mari Fernandes também agitou o público em uma noite que celebrou a música e a memória de grandes talentos. Sim.

0: 17:10.
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0: A poderosa Anitta está novamente no centro das atenções do mundo das fofocas. A cantora foi vista abraçada com o bilionário Mark Scheinberg, empresário que já foi apontado como a fé da atriz Marina Rui Barbosa. O flagra, que rapidamente circulou nas redes sociais, reacendeu os rumores sobre a vida amorosa da artista. Mark Scheinberg, conhecido por sua fortuna e por ser discreto, já havia sido associado a Marina Rui Barbosa em 2023. Agora a proximidade com Anitta deixa os fãs curiosos sobre um possível novo romance na vida da cantora.
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3: 17 horas e 28 minutos.
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1: Humorista e influenciador digital Diogo Defante passou por um perrengue nos Estados Unidos durante a cobertura da Copa do Mundo. Ele foi detido após tentar fazer uma brincadeira com um agente de segurança nas proximidades do MetLife Stadium, em Nova Jersey, onde o Brasil fazia sua estreia. Conhecido por seu humor irreverente, Defante foi encaminhado a uma delegacia para prestar esclarecimentos. A situação foi resolvida, mas o episódio gerou burburinho nas redes sociais, com muitos fãs acompanhando a saga do influenciador.
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4: 17:42.
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0: 17h58.
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0: 17h59.
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12: O Dia Internacional dos Direitos Humanos é celebrado no dia 10 de dezembro. Nessa data, em 1948, a Assembleia Geral da ONU proclamou a Declaração Universal dos Direitos Humanos. Primeiro documento com o objetivo de proteger os direitos humanos e que vem inspirando as constituições democráticas. A Declaração Universal dos Direitos Humanos é composta por 30 artigos que fazem a defesa de uma vida digna para todos e todas, independentemente de nacionalidade, sexo, cor ou orientação sexual, crença religiosa ou convicção política. No Dia Internacional dos Direitos Humanos, devemos celebrar os avanços conquistados e refletir sobre ações concretas dos governos no sentido de garantir os direitos de todos.
13: 18 horas e 5 minutos.
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0: 18h35.
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1: 18 horas e 39 minutos.
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0: 18h58.
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3: 18h59.
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2: Dezenove horas e 4
3: minutos. 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

0: 19h31.
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0: 19h35.
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0: 20 horas, em ponto.
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3: 20 horas e 4 minutos.
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0: atitude nessa! Bruninho e Davi!
1: 20 horas e 16 minutos.
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0: 20h33.
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0: 20h37.
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1: horas e 49 minutos.
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0: 20h59.
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